0: Aéreo 6536, prosiga.
1: Para
0: vocês. 536 aprovado, não tem que ir na rodada.
1: Aprovado, senhor, isso agora.

0: 3237, autorice pista 13, 5 millas en final, notifica.
1: Autorice pista 13, 5 millas, volvemos 3237.

0: Eu vi já a potência da porta.
1: Uno, cinco, cero.
0: Cero, bueno, cortito autorizado.
2: Bueno, cortito autorizado, gracias.
0: Voy esperando un 190 que tiene que entrar en la 11.